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1: Bom dia, tá no ar o seu café com notícias aqui, informação chega quente antes mesmo do primeiro gole. Eu sou a Joyce e fico com você até às 8 para participar, 47992679038. Vamos para a previsão do tempo, porque hoje o calor volta para a alegria de quem gosta do calor, né? Já eu não. Ai, tô rindo sozinha aqui. 27 graus hoje vai ser a máxima aqui em Blumenau. Nesse exato momento estamos com 18 graus. Amanhã, sábado, chegamos a 31 graus. E hoje o sol volta a brilhar no céu da nossa cidade. Já no domingo, a gente vai ter uma queda na temperatura de 38, a máxima será 24 graus. Na segunda-feira, novamente mais uma queda, a máxima será de 22 graus e a chuva chega para ficar até na quinta-feira. Então teremos 5 dias de chuva. Aproveita hoje e sábado, porque a chuva tá chegando. Aqui no nosso mapa a gente vê uma nuvem vindo ali na região de Criciúma e Garopaba nas próximas horas. Então terá chuva nessa região, uma chuva até bem forte, tá, gente? Mas aí nós temos algumas nuvens na região de Francisco Beltrão, Xaxim, Chapecó, mas nada muito pra gente ficar apavorado, tá? Só chuva leve, enquanto aqui a gente vai ter sol. E aí, já na segunda-feira, a gente tem a previsão do início da chuva, que a partir do meio-dia. Na segunda-feira, a chuva. Então, essas são as informações. Deixa eu ver se eu tenho alguma coisa de algum alerta de tempestade aqui. Não, tá tudo bem tranquilo hoje. Calmo, tranquilo e sereno. Podemos ir de música.
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Voltamos e nós vamos falar dessa primeira onda de calor que já se inicia nessa sexta-feira, né? O calor da primavera que vai ganhar essa força a partir de hoje. Temperaturas até 41 graus atingirão 8 estados. Esse fenômeno será mais intenso perto da região do Mato Grosso, ali, né? Aquela região ali. Um dos sistemas que contribuem para a formação da primeira onda de calor da primavera começou a se desenvolver na madrugada dessa sexta-feira, uma área de baixa pressão que deverá intensificar entre o norte da Argentina até o oeste do Paraguai ao longo dos próximos dias, atingindo também a região centro-oeste, sudeste e sul. Cuiabá, Mato Grosso e Campo Grande, como falei para vocês antes, chegam a ter até 41 graus. São Paulo, a máxima poderá atingir 32 graus no domingo e Brasília também chega aos 32. Muito bem. Vamos falar sobre o deslizamento que aconteceu atrás do grande hotel ali no centro de Blumenau. Quem passa na ponte ali, vindo de frente da antiga prefeitura, no início da Rua 15, consegue ver o deslizamento de terra que foi registrado atrás ali do grande hotel após as chuvas registradas na cidade nos últimos dias. A ocorrência atingiu uma área localizada nos fundos do empreendimento e chamou a atenção de quem passou no lugar. A Defesa Civil de Blumenau informou que já está em contato direto com o engenheiro responsável pela obra, que é particular, para definir a melhor estratégia e reparo do local. Não sei se tem reparo, gente. Isso ali... É isso aí. Não tem o que fazer, infelizmente. Vamos de música!

rolando nesse exato momento. Vamos falar sobre os jogos que iremos ter, que somente é daqui a 6 minutos, Austrália e Brasil. Vamos ter um amistoso da seleção. Aliás, ontem, o que rolou na internet referente a este jogo? Os jogadores ali vendo toda uma cerimônia e escondendo a boca para não rir, porque tava muito engraçado, né? E aí a gente teve alguns jogos, né? Da UEFA também, ontem Portugal e País de Gales jogaram, Portugal ganhou, e Holanda e Alemanha também jogaram e ficaram empatados em 1-1. Costa Rica e Curaçao também jogaram, e Curaçao fez 4 e Costa Rica 3. E daqui a pouco a gente tem Austrália e Brasil. Aí os campeonatos brasileiros da Série C, da Série B, da Série D, a gente não tem interesse, não é mesmo? Queremos saber de coisas atuais. Mas nós vamos falar também sobre... Já falei sobre a seleção, que foi engraçado, né? Também falei que na próxima semana teremos jogo do Metropolitano e também do Beck. Então fiquem ligadinhos aí que a gente vai estar atualizando vocês referente aos jogos do Beck e do Metropolitano que irão ter. Já vou falar também agora sobre outro assunto. Teremos um campeonato em novembro aqui em Blumenau de levantamento de peso lá no SESI e vai ser bem interessante. Então, é sobre isso. Vamos de música!

Voltamos e nós vamos falar agora sobre o Alerta Blue. Deixa eu até arrumar a nossa trilha sonora aqui pra gente poder falar a respeito disso. Bom, o Alerta Blue ganhou um mapa interativo que mostra a cota de enchente nas ruas de Blumenau. Então agora você tem aí mais uma informação, assim, a atualização permite que o teu GPS do celular possa identificar aonde você pode passar e qual é a cota de inundação diretamente no mapa do Alerta Blue. Como é que funciona isso, Joyce? Os moradores de Blumenau vão ter que baixar o aplicativo no celular Alerta Blue. E para acessar o recurso, é necessário abrir o aplicativo, entrar na aba Mapa de Risco e selecionar a opção Mapa de Inundação. Ao permitir o acesso à localização do celular e acionar o ícone Bússola no canto superior esquerdo da tela, o sistema identifica a tua posição e aí ele mostra a cota de inundação da rua onde você está. Consulta pode ser feita pelo mapa, além da localização do GPS, o usuário também pode clicar diretamente sobre qualquer rua do mapa para consultar a respectiva cota. Também continua disponível a opção de pesquisar pelo nome da rua, como já era possível anteriormente. A ferramenta foi atualizada pela Secretaria de Proteção de Defesa Civil, SEDESI, e busca facilitar o acesso da população às informações relacionadas ao risco de inundação. O aplicativo é gratuito e eu não sei por que tu não tem ele no teu celular ainda, que é de extrema importância. Então baixa o aplicativo aí, Alerta Blue, no teu telefone, porque tu vai usar. Ficou parecendo que eu tava rogando praga, né, gente? Não, porque eu digo que vai usar porque a gente vai ter o El Niño, agora é 100% de certeza. Então a gente tem que estar preparado. É sobre isso. Bom, e agora a gente vai dar uma pincelada aqui na treta entre Bolsonaro, né, o Carluxo, e os filhos do ex-presidente Spiridião Amin, né? E ali houve uma treta também na Câmara dos Vereadores de Balneário. Eu falei sobre isso ontem, mas assim, os filhos Bolsonaro, eles estão sendo pressionados por todos os lados. E a gente tem visto muitas fagulhas a respeito dos dois, né? Tanto do Renan quanto do Carlos. O Carlos disparou contra o Amin há mais de 30 anos lá dentro, falou pra mim, né? E já voltou 58% com o PT. Foi esse o que o Carlos falou. E o Amin, né, deu uma entrevista e parece que vai responder aí à altura, né? Então, tá rolando essa treta aí nos bastidores políticos aqui de Santa Catarina. Bom, outro assunto também que a gente vai falar é sobre a Secretaria da Mulher, que tentou barrar uma vacinação de crianças e vetar trans em esportes, sabe? Então o Estadão tá usando essa matéria dizendo que as trans não estão podendo mais entrar nos banheiros, isso lá em São Paulo, porque a polícia está barrando as mulheres trans, principalmente em campeonatos esportivos, de utilizarem o banheiro feminino. Então tá essa briga aí, essa treta rolando lá em São Paulo. Agora a gente vai de... essa aqui é boa, hein? Vou contar pra vocês, peraí. Oh,
dia de ontem, o vereador professor Gilson disse que Blumenau perdeu cerca de 60 milhões em investimentos por conta do desequilíbrio financeiro das contas. E fez um vídeo ali daqueles que viraliza muito rapidamente. E aí acabou colocando que a avaliação que resultou a nota final C aponta para um cenário de desequilíbrio, principalmente na liquidez das contas municipais. Blumenau recebeu nota A no indicador em desenvolvimento e B em poupança corrente e C em liquidez. Os recursos perdidos totalizam 58,6 milhões, porque quando um município tira nota baixa no CABAG, ele perde recursos. E é sobre isso que o vereador Gilson estava falando. Uma vergonha para Blumenau, uma vergonha. Vamos de música!

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1: Muito bem, voltamos e agora nós vamos diretamente para o trânsito. Vamos falar com o senhor Neri, ver como é que tá o trânsito aqui em Blumenau. Vai daí, Neri.
2: Muito bem, Joyce, bom dia para você, para toda a nossa audiência, chegando com informações do trânsito nesta sexta-feira, dia 25 de setembro de 2026. Sextou com S de sol, Joyce. Eu acho que vai dar sol aqui, hein? Tô vendo já o sol nascendo. Vamos lá, que hoje vai ser um dia muito especial. Galera, trânsito lento na região do Celeiro do Vale, bastante movimentação na 470, próximo ao Celeiro do Vale, então muita atenção, muita paciência para você que circula por essa região, também aqui muita paciência para você que está circulando na Pedro Zimmermann ali, próximo ao aeroporto, na Itapava Central, também na outra ponta, que é chamada margem esquerda, que é a Gustavo Zimmermann, também sentido centro. Bastante fila considerável, e você que está na Rua São Paulo e Gargalo, Rua São Paulo, Ponte do Tamarindo, né, Via Expressa, bastante movimentação na região da Kremer, se estendendo até a próxima prefeitura de Blumenau, bastante movimentação ali no centro também, pegando já a Rua 7 de Setembro, com bastante fila, Avenida Beira Rio também no sentido contrário, bastante movimentação, República Argentina, pontos de congestionamento que se estendem ali da, mais ou menos da Ponte dos Arcos até a Silmarc. E do outro lado, na Rua Itajaí, em filas já da Rua Pedro Claus, sentido, passando pelo Hospital Santo Antônio, sentido centro, com bastante fila nesta manhã. Então o negócio é ter paciência nesta sexta-feira. Olhe para o céu e veja o céu lindo que vai estar lá. O sol já está se pondo, já está nascendo. E hoje vai ser um dia muito feliz, muito legal para todo mundo, Joyce. É isso. Um abraço, bom final de semana. Voltamos na segunda-feira com mais trânsito aqui no Café com Notícias. Valeu!
1: Olha, que animadinho ele! Todo feliz, Serelepe Pimpão! Muito bem, vimos aí que o trânsito tá daquele jeito na cidade de Blumenau, e isso não é novidade pra ninguém, né? Eu só fico pensando daqui a duas semanas, em ritmo de Oktoberfest, como é que vai ficar essa cidade, hein? Loucura, hein? Ainda mais que a gente tem dias que a gente tem desfile, né? Que as ruas fecham e tudo mais. Então vai ser complicado. Se hoje já tem trânsito numa sexta-feira, dia 25 de setembro, imagina outubro, meu bem. Como é que não vai estar? Hein? Loucura! Mas o que eu tenho para falar para vocês é o seguinte. Sobre os dias de desfile, parece que eles vão fazer um formato meio diferente. Logo eu trago para vocês o formato de como vai funcionar o trânsito na cidade de Blumenau nos dias de desfile. Eu só estou aguardando realmente se essa previsão vai se concretizar. Caso concretize, eu passo para vocês aqui em primeira mão como é que vai funcionar isso. Ok? Combinados? E já estão com os trajes prontos? Já se organizaram? Já compraram chapéu, polaina pro período de Oktoberfest que vem aí? Tá bem caro tudo, né? Eu tô achando tudo muito caro.

Então vamos falar agora sobre a justiça que determinou que a Havan libere os funcionários para votar e proíbe novas falas políticas do Luciano Hang. A decisão atende o pedido do MPT após fala de Hang durante a inauguração de loja. Empresário classificou a decisão como política. A justiça determinou, então, que a Havan libere os funcionários para votar nas eleições de outubro e proibiu Luciano Hang de fazer novas falas políticas dentro da empresa dele. A decisão foi tomada no dia de quarta-feira, com ação movida pelo Ministério Público do Trabalho contra a rede varejista e o empresário por assédio eleitoral. Pela decisão, nos dias 4 e 25 de outubro, os funcionários escalados para trabalhar deverão ter pelo menos 4 horas seguidas para votar, sem desconto no salário. A Havan também terá que colocar avisos em locais visíveis das lojas, informando que ninguém poderá sofrer consequências no emprego por causa da escolha política. Ai, gente. Hang também não poderá fazer ou divulgar novas manifestações políticas eleitorais em lojas, eventos ou canais da Havan. A empresa não poderá ainda também permitir nem divulgar esse tipo de conteúdo. Ai, ai. A ação do Ministério Público do Trabalho foi motivada por uma fala do Hang durante a inauguração da loja em Caldas Novas, Goiás, no dia 29 de agosto. Na data, o empresário relacionou o fim da escala 6x1 e o voto de outubro em uma possível perda de renda. E realmente é, né, gente? Realmente é. Só não entendeu ainda quem não quis entender que a escala 5x2... 5x2... Agora eu falei errado, me embabanei toda. Ia dar informação, pensei em outra, li outra e me perdi toda. Mas realmente é, gente. Se a gente parar pra pensar, uma empresa que tem lá 20 funcionários, aí ele vai ter que contratar alguém pra trabalhar num sábado. Não é? Aí essa pessoa que ele vai contratar pra trabalhar no sábado, ele vai abrir no domingo. Essa pessoa vai trabalhar sábado e domingo. Esse empregador, ele vai ter mais uma despesa, mais um gasto de contrato, de

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1: Tô eu lendo as notícias aqui pra contar pra vocês. A gente tem que pesquisar antes de falar, né, gente? Não é assim. Pesquisa da Quaest mostra que Jorginho Melo vai vencer já no primeiro turno. Na noite de quinta-feira, a NSC divulgou a pesquisa da Quaest com os números da corrida pelo governo de Santa Catarina à eleição de 2026. Há 10 dias da votação, a pesquisa mostrou que o governador Jorginho Melo, que busca a reeleição, aumentou a diferença para os outros concorrentes, desde a primeira amostragem em 24 de agosto. Jorginho subiu 4% e hoje aparece na ponta com 54% das intenções de voto. Já João Rodrigues, do PSD, que aparece em segundo, perdeu 4% desde a pesquisa de agosto e hoje está com 13% na pesquisa. Em terceiro apareceu Gelson Merizio com 10%, seguido por Marcelo Brigadeiro do Missão e Laís Schaud e Marcos Sodré, cada um com 1%. Ralph Zim

0: Primeira do PRD e Bruno Pedreiro não foram escolhidos por nenhum entrevistado. Indecisos foram 15% e branco e nulo somou 5%. A pesquisa foi feita com 804 eleitores de todas as regiões do estado de Santa Catarina. É isso aí, gente. É Jorginho na cabeça, não tem nem o que pensar. Já temos aí praticamente a eleição definida aqui no estado de Santa Catarina. Vamos de música.
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1: Voltamos para falar agora o finalzinho do programa. Voltamos para falar sobre a votação. A pesquisa, né, entre Flávio Bolsonaro e Lula nos três maiores colégios eleitorais do Brasil. E o dia da votação começa a se aproximar, que é dia 4 de outubro. E Luiz Inácio busca a reeleição e o Flávio Bolsonaro se prepara para um provável segundo turno na corrida da presidência da República. Na quarta-feira, dia 23, a Quaest divulgou os números do primeiro turno de pesquisas feitas nos estados de São Paulo, Minas Gerais e Rio de Janeiro, que são os três maiores colégios eleitorais do Brasil. Foram ouvidas 1.800 pessoas entre os dias 19 e 23. Opa, 22 de setembro, a margem de erro é de 2 para mais, 2 para menos, 95% de confiança, eles têm o registro no Tribunal Superior Eleitoral. E o que que deu? Deu que, num eventual segundo turno, em São Paulo, o candidato Flávio Bolsonaro aparece com 42% e o Lula com 36%. Em Minas Gerais, Flávio e Lula aparecem numericamente empatados com 40% cada. Minas Gerais acorda. Já no Rio de Janeiro, Flávio Bolsonaro aparece hoje com 44% e Lula com 36%. Então vamos dar uma olhada como é que ficou essa pesquisa aí. Em São Paulo, Flávio teria... Deixa eu só dar uma pausa na nossa trilha aqui, que vai se passar um pouquinho. Em São Paulo, Flávio Bolsonaro teria 34%, eram 31% em 8 de setembro. Lula, 31% e eram 30%. Augusto Cury era 7%, está com 8%. Ronaldo Caiado continua com 4%. Renan Santos era 3%, agora está com 1%. Romeu Zema era 1%, continua com 1%. Veterinário Wilson Grassi, do Democrata, antes não tinha nada, agora tem 1%. Samara Martins tinha 0%, agora tem 1%. Indecisos eram 11% e agora temos 12%. Já em Minas Gerais, Luiz Inácio tem 35%. E era 31% no dia 8 de setembro. Flávio Bolsonaro está com 30% e era 27% antes. Augusto Cury, 5% e era 8%, caiu. Ronaldo Caiado era 4%, 4% e eram 3%. Romeu Zema está com 2% e era 6%. Porque Minas Gerais é a galera dele, digamos assim, né? Renan Santos com 2% e antes era 2% também. Indecisos 13% num exato momento e eram 15%. Branco nulo não vai votar, era 8% e agora está 9%. Já no Rio de Janeiro, Flávio aparece com 37% e era 34%. Lula aparece com 30% e era 32%. Augusto Cury, 4% e era 5%. Ronaldo Caiado, 3% e eram 3%. Renan Santos, 2%, continua com 2%. Romeu Zema era 2%, agora está com 1%. Rui Costa Pimenta, 0%, agora tem 1%. Samara Martins era 1%, agora tem 0%. Indeciso, 12% agora e eram 9%. Ou seja, as pessoas estão começando a entender que tem que se decidir por alguma coisa. Não pode deixar de votar. Votar nulo é dar a presidência para outra pessoa. A gente tem que sair de casa para votar. Esse foi o programa Café com Notícias. Ficamos por aqui. Beijo grande, bom final de semana e até segunda-feira. 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
2: Mendonça vai relatar ação de Renan Santos contra reajuste do Bolsa Família. Candidato do Missão à presidência ingressou com ação na Justiça Eleitoral contra o aumento de 15% no benefício anunciado pelo presidente Luiz Inácio Lula da Silva. Portanto, ontem, o ministro André Mendonça, do TSE, foi sorteado relator da ação que o candidato do Missão à presidência da República, Renan Santos, ingressou na Justiça Eleitoral contra o reajuste de 15% do Bolsa Família anunciado pelo governo federal nesta quinta-feira, portanto, ontem. Com a medida, o piso do benefício sai de 600 para 691 e o auxílio médio vai de 675 para 777. O último aumento do programa social foi concedido em março de 2023. Mais cedo, Mendonça rejeitou uma ação protocolada no TSE pelo deputado Zé Trovão contra o reajuste do benefício. O ministro não chegou a analisar o mérito da questão, mas rejeitou a ação porque o autor não tem legitimidade para propor esse tipo de processo nessa instância, já que concorre na instância estadual. Portanto, resumindo, em documento à Justiça Eleitoral, Renan chama a medida de ilegal, inconstitucional e também eleitoreira. A representação alega ainda que o governo federal já tinha conhecimento da perda de poder aquisitivo dos beneficiários do programa desde o início de 2025. Bom, corroído, portanto, pela inflação desde março de 2024, mas escolheu implementar o aumento de 15% na reta final da campanha eleitoral.
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6: Olá, chegando para você o nosso Paparazzi com a minha apresentação, locutora Patrícia. E a experiência de ter crescido diante das câmeras influenciou uma decisão importante de Sandy na criação do filho. Aos 43 anos, a cantora revelou que escolheu preservar a Theo, de 12, da exposição pública que marcou sua própria infância e adolescência. Convidada do Saia Justa, Sandy contou às apresentadoras como enfrentou críticas por não publicar fotos do rosto do menino. A artista é mãe de Theo com Lucas Lima, de quem está separada, mas afirmou que os dois continuam alinhados quando o assunto envolve a privacidade do filho.
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2: Olá pessoal, muito bom dia, sejam todos muito bem-vindos ao programa Adrenalina de hoje com o Jonatas Gonçalves. Tá começando, bom dia!

0: você que não tem tempo pra pensar, porque pensar exige tempo e você já tem que enfrentar o dia.
1: Bom dia pra você, tô chegando! Bom dia a todos!
2: Bom dia!
1: Jonatas Gonçalves está chegando no Adrenalina na sua manhã. Onde quer que você esteja, na audiência, em casa, no carro, no trabalho, no celular, na internet, nos sítios, nas chácaras, nas fazendas, nos ranchos, nos condomínios, nas cidades adjacentes e sim com vizinhanças a nossa. Excelente manhã, muito bom dia pra você.
2: Bom dia!
1: É o nosso programa que tá começando.

0: enorme prazer em fazer parte da manhã. Bom dia.
1: Ah, canção rei. Isso aqui tem que ter sentimento. 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Conta essa história pra nós, pai.
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Feliz curtindo o nosso programa todos os dias e sempre tem aquela música bem longe, lá das antigas, aquelas marcantes que fez história, aquelas músicas bem antigas que tocou muito naquela época. E a gente trouxe uma pro bloco de agora do Alexandre Pires, Necessidade. Você lembra dessa daqui?

0: o melhor dos anos 2000. Aquelas marcantes, as inesquecíveis, lá das antigas. Rolando aqui na programação de hoje, Alexandre Pires, Necessidade. Gostou? Depois do intervalo tem mais.
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2: 8:30.
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0: Ofensiva do PT, Flávio prepara contra-ataque a Lula antes do primeiro turno. A campanha do candidato do PL vai explorar Lulinha, STF e escândalos do PT para conter desgaste por suposta ligação com Daniel Vorcaro do Banco Master. Sobre ofensiva do PT, o candidato do PL à presidência, senador Flávio Bolsonaro, vai intensificar às vésperas do primeiro turno os ataques ao presidente Luiz Inácio Lula da Silva. Embora aliados afirmem que a crise do caso Master esteja precificada e também contra-ataque é considerado essencial para conter a operação de desgaste do filho do ex-presidente Jair Bolsonaro montada pela campanha petista. O time de Lula explora as conexões do candidato do PL com Daniel Vorcaro, dono do Banco Master.
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4: Entre aeroportos, compromissos e destinos internacionais, Virgínia Fonseca pode ter passado boa parte de 2026 dentro de aviões. Uma estimativa baseada nas viagens divulgadas pela influenciadora aponta entre 180 e 250 horas de voo ao longo do ano. Para a doutora Bárbara Fagundes, cardiologista titular da Sociedade Brasileira de Cardiologia e ecocardiografista pelo Departamento de Imagem Cardiovascular, a prevenção de riscos associados depende de diferentes fatores. Além de interferir no descanso, o tempo prolongado na mesma posição merece atenção. Em voos longos, permanecer sentado por muitas horas favorece a estase venosa e pode elevar o risco de trombose em pessoas predispostas.
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8: Se seu cão estiver com ferimentos, impeça que ele lamba ou morda a região para evitar infecções. 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

0: se tornou um hino para quem passou por um relacionamento difícil. A união do talento de Kleber e Kauan com o Matheus trouxe uma energia nova. E o resultado você já conhece, né?
1: 8 horas e 49 minutos.
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3: Governo encaminha pendências com clubes antes de editar MP de veto a bets. O governo prepara linha de crédito e renegociação de dívidas. O anúncio acontecerá hoje, sexta-feira, dia 25. O governo do presidente Luiz Inácio Lula da Silva do PT revisa impactos a clubes de futebol e medidas para ajudá-los antes de oficializar a proibição das causas de apostas esportivas, as chamadas bets, no Brasil. Essa é, segundo fontes, a última pendência antes do anúncio. Bom, o mandatário estará na capital paulista hoje, sexta-feira, e participa do anúncio de medidas econômicas ao governo. A proibição das casas de apostas será, portanto, oficializada já nesta ocasião, de acordo com interlocutores. Como mostrou a CNN, a gestão federal avalia oferecer ajuda a times de futebol com o fim das bets.
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5: E a revista Raça celebrou 30 anos de história com uma festa especial no Teatro Vivo, em São Paulo. Ao longo de 3 décadas, a publicação se tornou uma referência para a população negra, ao abrir espaço para a cultura, a beleza, a identidade e o protagonismo de personalidades negras. Atualmente, o jornalista, cartunista e intelectual Maurício Pestana conduz a gestão da revista. O veículo ainda mantém a proposta de ampliar representatividade e registrar as transformações da sociedade brasileira. Este foi o nosso Paparazzi. Obrigada a você que acompanhou e até segunda.
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5: Ah, Rio Preto. Diego Arnaldo, Zé Neto e Cristiano junto e misturado, hein?
6: Essa é com...

0: Muito obrigado. Obrigado, BC. Obrigado, Camboriú.
1: 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O Mila Netinho.

0: Sol. Netinho, anos 90. Rolava aqui na programação o Mila. Essa daqui é das antigas, hein? Pra quem tem mais de 30 anos, recordar é viver, porque música boa não tem idade. Depois do intervalo, tem mais músicas pra você.
1: 9 horas e 11 minutos.
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3: Eleições não impactam decisões das empresas, diz CEO no City do Brasil. André Cury relatou que está cotidianamente em contato com estrangeiros interessados em investir ou iniciar novas operações no Brasil. Observa que as empresas, assim como o banco que lidera, tomam suas decisões com base em uma visão estratégica de longo prazo. Ao ser questionado se o pleito eleitoral das próximas semanas é uma das variáveis na hora de decidir o que será feito ou não, Cury foi, portanto, pontual. Olhando à frente, o executivo apontou que o futuro ainda é muito brilhante, observando que as campanhas estão se preparando e olhando a oportunidade que vem e pensando no longo prazo ao discutir o cenário brasileiro. Cury indicou que há muitas oportunidades no país que passam desde o ciclo de queda de juros em curso até o potencial brasileiro em suprir demandas globais por segurança alimentar, matriz energética e insumos para inteligência artificial.
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8: Alimentos de boa qualidade garantem a nutrição adequada e saúde do seu pet. Consulte o veterinário para escolher a melhor opção para seu animal.
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1: Agora tem aquele nacional bem gostoso, bem light, na voz de Maria Gadu, Chimbalayê. Lembra dessa? Recordar é viver, porque música boa não tem.

0: com muito mais músicas pra você.
1: 9 horas e 30 minutos.
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3: Sexta-feira, dia 18 de setembro, hoje na novela do SBT, O Que a Vida Me Roubou. Na Fazenda Almonte, Padre Anselmo pede a Monserrat que esclareça os maus entendidos com Rosário e que peça para Alessandro contratá-la novamente. Na Fazenda, Joaquim deseja boa noite à sua filha e se retira.
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0: Boa noite, Uberlândia! Faz barulho aí, Uberlândia, que eu quero ouvir!
1: Que coisa linda, galera!
0: Obrigado!
2: Aqui a temperatura sobe.
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3: Tá começando mais uma edição do Sequência Especial do Ouvinte. E hoje a gente trouxe três grandes sucessos pop internacionais das antigas. Sucessos que tem ali na casa de mais de 10, 15 anos. Pois é. Eu sou o Jonatas Gonçalves, muito prazer em fazer parte do seu dia a dia. E este é o Seleção Musical do Ouvinte. Vamos às regras. Eu vou tocar um pedaço de três músicas, viu? Vou tocar um pedacinho de três músicas, só um pedaço. Aquela que você mais gostar, manda um WhatsApp aqui pra rádio e seleciona se você vai querer que toque inteira a música 1, 2 ou a 3, tá bom? Depois do intervalo, aquela que for a mais votada no WhatsApp da rádio, toque inteira no próximo bloco, beleza? Tá começando Seleção Musical.
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3: Seleção Musical do Ouvinte. Train Hazel Sisters. Esta é a primeira. Vota.

0: Sister na primeira. E aí, curtiu, gostou? Ah, eu gosto bastante desse sucesso, hein? Lá no início dos anos de 2010, Train Risto Sister. Próxima, Next Music.
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0: 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Essa daqui é uma música que já foi balada no início dos anos de 2010. Hirsch, Scream. Essa é a segunda. Se gostar, vota. Tá começando.

0: de balada do final dos anos 2000 pro início dos anos de 2010 com Rush Scream. E aí, você curtiu? Tá gostando? Tá uma delícia, né? Próxima, terceira e última.
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0: Essa música é lá do ano de 2011. Ah, essa vozinha linda da Vanessa Hudgens.

0: Sister na primeira, segunda Rush Scream e a terceira e última de Vanessa Hudgens, Say OK. Uma das três vai tocar inteira. Capricha no voto, porque depois do intervalo a gente vai ouvir um sucesso inteiro.
1: 9:50.
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3: Voltamos com o resumo de novelas.
4: Sexta-feira, dia 18 de setembro, na novela A Nobreza do Amor, Tereza se preocupa com a decisão de José de ir para Batanga sozinho. Chinua descobre que Binta e Pascoal são amantes. Graça acredita que Ritinha seja filha de Belmira com Diógenes. E Januário se aproxima de Ana Maria.
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5: Até já.
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0: 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Ah,
1: todo mundo tem aquela preferida, né? O Pagodeiro Belo, Defeito Meu. Anos 2000, hein? Lembra dessa?

0: O melhor do pagodinho dos anos 2000, belo defeito meu na sua programação. Daqui a pouco tem mais.
1: 10 horas e 11 minutos.
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6: Voltamos com o resumo de novelas.
7: Sexta-feira, dia 18 de setembro, hoje na novela Por Você. Bela se surpreende com o pedido de Pérola quando Vanessa chega. Yara se decepciona com Juarez e pede para o marido deixar sua casa. Toy acredita que está conseguindo se aproximar de Leandra.
1: Permaneça ligado.
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1: Até já.
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10: Essa é a
0: muito mais alegria e muito mais músicas no Adrenalina.

Adrenalina marcante, conhecida em todo o Brasil. O Piseiro, os varões da pisadinha. Esquema preferido.

0: os Barões da Pisadinha, o seu esquema preferido. Depois do intervalo tem mais.
1: 10 horas e 31 minutos.
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5: Voltamos com o resumo de novelas.
6: Sexta-feira, dia 18 de setembro, hoje na novela Quem Ama Cuida. Ademir e Adriana trocam ameaças. Rosa fica arrasada por Helenice não querer denunciar Tom. Ademir fica tenso quando Adriana pergunta se foi ele quem matou Arthur.
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1: 10 horas e 34 minutos.
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10: Bom dia! Aqui tem romance, tem saudade, tem música, tem sucesso e, claro, uma boa música. Entre, acomode-se e deixe as lembranças falarem mais alto. Está começando no Adrenalina o painel Flashback, a trilha sonora da sua história. Está aqui!

0: anos 2000, Perla. Eu vou. E aí, você curtiu? Depois do intervalo tem muito mais. Fique na sintonia.
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0: tinha que ser comigo, né?
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4: E agora nós vamos falar das Mineirinhas. As Mineirinhas foi uma dupla sertaneja feminina que se destacou no cenário musical brasileiro, especialmente entre as décadas de 1970 e 1980. Formada por Celina e Thelma, as artistas naturais de Minas Gerais conquistaram um público com suas vozes harmoniosas, letras que exaltavam o universo sertanejo e a cultura do interior. O início da carreira, a dupla começou a se apresentar em rádios e programas regionais, chamando a atenção por serem mulheres em um gênero dominado majoritariamente por homens. Seu talento e carisma abriram espaço para que alcançassem o sucesso em todo o Brasil. Sucessos? As Mineirinhas emplacaram as canções que se tornaram conhecidas pelo público sertanejo, com destaque para Sofrendo por Amor, Tristeza Perdida, Meu Primeiro Amor e outros sucessos. Essas músicas, marcadas por temas de amor, saudade e a vida simples do campo, conquistaram fãs e ajudaram a consolidar a dupla como referência no sertanejo feminino. O estilo musical... As Mineirinhas eram conhecidas pelo sertanejo raiz, valorizando arranjos simples, letras poéticas e a autenticidade do gênero. Suas apresentações refletiam a essência da música caipira nacional. O legado... Apesar de não terem alcançado a mesma projeção que outras duplas, as Mineirinhas deixaram uma contribuição significativa ao sertanejo, sendo pioneiras ao representar a força feminina no gênero. Suas músicas continuam sendo lembradas por fãs do sertanejo raiz, inspirando gerações de artistas, mulheres no cenário sertanejo. Então vamos conhecer sucesso As Mineirinhas.
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1: Trave rapidamente o PC quando sair. Pressione Windows mais L no Windows ou CMD mais Ctrl mais Q no Mac.

0: 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Todas são praticamente iguais, mas nós temos uma pegada diferente.
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1: O Agito Geral está começando. Nós vamos agitar o seu rádio com o melhor da música pop. Tem som nacional, tem som internacional. Qual que você quer curtir? 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

0: Rio de Janeiro, Mari Fernanda.
1: Luana Prado.
0: Que delícia estar com você.
1: Que pancada de mulher.
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0: Vamos com um pequeno break, pequeno intervalinho. Vou tomar uma água gelada e eu volto daqui a pouquinho com mais Agita Geral.
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2: 11 horas e 20 minutos.
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9: Aqui eu, locutora Patrícia Vieira, te ensino a fazer sempre uma receita gostosa, prática, econômica, para você arrasar na cozinha. Vamos então à receita de hoje, que é de batata de forno. Os ingredientes são 1 quilo de batata fatiada, sal, pimenta do reino e salsa picada a gosto. 2 colheres sopa de margarina, 800 gramas de carne moída, 1 dente de alho picado, 1 cebola grande picada, 2 tomates maduros picados, 50 gramas de queijo parmesão ralado para polvilhar. Para o preparo, cozinhe as batatas em água fervente com sal por 7 minutos. Escorra e reserve. Em uma panela, em fogo médio, aqueça a margarina e refogue a carne por 5 minutos. Adicione o alho e a cebola e frite por 10 minutos ou até dourar. Acrescente o tomate, sal e pimenta e cozinhe por 3 minutos. Misture a salsa e reserve. Em um refratário médio, intercale camadas de batata e de carne, terminando em batata. Polvilhe o parmesão e leve ao forno médio, pré-aquecido, por 25 minutos ou até dourar. Sirva em seguida e aproveite esta delícia, simples de fazer, mas que fica saborosíssima. Amanhã eu volto com mais receitas. Beijos pra você e até lá!
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0: 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Já estamos voltando com a música pop. Se é nacional ou internacional, é aqui no Agito Geral.

0: Olha a pequena inteira, valeu! E o Agito Geral volta com muita sonzeira, música pop de melhor qualidade.
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2: 11 horas e 41 minutos.
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4: São direitos básicos do consumidor. 2 pontos. Inciso 6. A efetiva prevenção e reparação de danos patrimoniais e morais, individuais, coletivos e difusos.
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10: Você sabia que as borboletas sentem o gosto com os pés? É verdade.
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0: Que bacana o Agito Geral. Já estamos de volta com muito mais sucessos. É música pop aqui.
13: 70 Imperador. É som de paredão. O solo que vai ficar na sua mente aí, ó. Bora, Demi Boy, bota a paixão.

0: Que legal, o Agito Geral, rodando pra você, muito sucesso, nacional, internacional, PH vai ficando por aqui, a gente vai embora, vou agora curtir uma balada e tchau, viu? Obrigado, você curtiu aí o Agito Geral, hein? A gente volta amanhã neste mesmo horário, tchau, galera!
1: Horas e 59 minutos.
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5: Os alimentos termogênicos são aqueles que precisam de mais energia para ser digeridos. Por isso, eles induzem o metabolismo a trabalhar em ritmo acelerado, gastando assim ainda mais calorias que as presentes nos alimentos. São termogênicos gengibre, canela, linhaça, brócolis, laranja, óleo, gordura de coco, vinagre de maçã, cafeína, chá verde, pimenta vermelha, couve e abacaxi. Aproveite!
4: 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Fique ligado no nosso quadro Viva Melhor e procure um nutricionista. 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
6: Trave rapidamente.

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1: Ai, já é meio-dia, eu tô morrendo de fome.
2: Mim também, Hannibal. O que você acha da gente comer um javali?
1: Ah, não. Vamos comer uma mulher, pai. Eu tô louco pra comer uma mulher.
2: Boa ideia, eu também. E quer saber de uma coisa? Hoje você escolhe.
1: Valeu. Deixa eu ver. Olha uma gostosinha lá, pai.
3: Bonsoir, mon amour.
2: Essa aí não. Comida francesa não enche barriga de ninguém, filho. A porção é muito pequena.
1: Falou, pai. Deixa eu procurar melhor. Ah, tá aqui! Minha show! Essa é bem servida!
2: O quê? Se eu comer um troço desse, eu vou peidar a tarde inteira! É muita gordura!
1: Tá bom, vamos lá, deixa eu ver! Olha aquela lá, pai!
2: Essa aí não dá! O tio Juca já tá comendo ela!
1: Pô, que saco, pai! Assim fica difícil! Min tá morrendo de fome! Peraí! Olha só, paizão! Que mulherão! Essa deve ser uma delícia!
2: Uau! Essa é perfeita! Então vamos fazer um negócio. Nós levamos essa gostosura pra casa, aí eu fico com ela e a gente almoça a sua mãe.
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1: Pessoal, aqui é o PH Show, este é o Toca Tudo, é o programa que toca tudo, tem nacionais, internacionais, sucessos do Brasil, Toca Tudo começa agora!

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1: Guilherme Benuto, Menos é Mais.
2: Matheus Fernandes.
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0: Obrigado, gente.
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0: Olha o Toca Tudo, Toca Tudo, toca as melhores músicas do seu rádio. Aqui é o PH Show, a gente vai dar uma paradinha, não saia daí que daqui a pouquinho eu volto. Vamos faturar e volta já.
1: Meio-dia e 19 minutos.
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7: Os alimentos termogênicos são aqueles que precisam de mais energia para ser digeridos. Por isso, eles induzem o metabolismo a trabalhar em ritmo acelerado, gastando assim ainda mais calorias que as presentes nos alimentos. São termogênicos gengibre, canela, linhaça, brócolis, laranja, óleo, gordura de coco, vinagre de maçã, cafeína, chá verde, pimenta vermelha, couve e abacaxi. Aproveite!
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0: 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Muito bem, aqui é o PH Show, Toca Tudo já está voltando aqui na nossa rádio, com muito sucesso pra você!

0: É não, viu?
1: Perdeu.
2: Nunca mais.
3: Bacana, o nosso Toca Tudo. São as melhores nacionais e internacionais, os melhores sucessos do Brasil. E o PH vai dar uma paradinha e a gente volta já já.
4: Meio-dia e 37 minutos.
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11: Que eu, locutora Patrícia Vieira, te ensino a fazer sempre uma receita gostosa, prática, econômica, para você arrasar na cozinha. Vamos então à receita de hoje, que é de batata de forno. Os ingredientes são 1 quilo de batata fatiada, sal, pimenta do reino e salsa picada a gosto. 2 colheres sopa de margarina, 800 gramas de carne moída, 1 dente de alho picado, 1 cebola grande picada, 2 tomates maduros picados, 50 gramas de queijo parmesão ralado para polvilhar. Para o preparo, cozinhe as batatas em água fervente com sal por 7 minutos. Escorra e reserve. Em uma panela, em fogo médio, aqueça a margarina e refogue a carne por 5 minutos. Adicione o alho e a cebola e frite por 10 minutos ou até dourar. Acrescente o tomate, sal e pimenta e cozinhe por 3 minutos. Misture a salsa e reserve. Em um refratário médio, intercale camadas de batata e de carne, terminando em batata. Polvilhe o parmesão e leve ao forno médio, pré-aquecido, por 25 minutos ou até dourar. Sirva em seguida e aproveite esta delícia, simples de fazer, mas que fica saborosíssima. Amanhã eu volto com mais receitas. Beijos pra você e até lá.
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3: 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Tudo. Programa Toca Tudo já está de volta. O intervalinho foi rapidinho. E agora a gente curte muito mais sucessos pra você.

0: e senhores!
1: Coisa linda!
2: Galera do céu, que programa hoje? Toca tudo! Nós tocamos tudo pra você, as melhores nacionais, as internacionais, hein? Só sucesso! E a gente se fala só amanhã, neste mesmo horário. Tchau do PH! Fui! Obrigado!

0: meio-dia e 57 minutos.
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1: Oi, tudo bem com você? Preparado para curtir música boa e alegria? Então vem comigo no Show da Tarde.

0: Você aí no FM, você no site, você no app, todo mundo tá conectado no Show da Tarde. Segue comigo, meus amores, que vem mais sucesso por aí.
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2: 1:21.
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0: pagode.
1: Uma mistura de três. Obrigado, rapaz.
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0: Brasília!
1: Voltei, meus amores! Bora continuar nessa vibe maravilhosa! Eu sou Ellen Palacios e você tá no Show da Tarde, onde toca o que você ama ouvir. Segue comigo, aqui na sua rádio.
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3: 1:42.
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1: E tem mais sucesso vindo aí. Aqui é assim. Música boa, todo dia, toda tarde.

0: salva de palmas, Neto e Cristiano.
1: Escolho esse.
2: Tem que respeitar.

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0: 1:58.
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0: 2 horas em ponto.
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3: 2:01.
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3: 2:23.
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pode parecer bobagem, um impulso infantil. Meu amor, não é. Eu não vou nem cantar essa parte, hein? Eu vou deixar vocês

Essa foi boa demais, né? E a próxima tá no ponto pra tocar direto no coração. Fica comigo, meus amores.

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1: Encerrando a sequência de hoje, vem aí a música número 3. Vote 1, 2 ou 3.

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2: 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A vencedora vai tocar depois do break. 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
2: 2:51.
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2: 3h14.
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0: porque sempre essas coisas acontecem, filho. 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
1: 3:38.
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7: Trave rapidamente o PC quando sair. Pressione Windows mais L no Windows ou CMD mais Ctrl mais Q no Mac.

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1: 3:42.
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3: Olha eu aqui de novo. Bora seguir nessa tarde maravilhosa?

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Obrigada pela companhia. Corre pra cá, vem de volume mais alto, tem informação da celebridade chegando. Falei de Fausto Silva nos últimos dias por aqui, né? Vamos dar uma desdobrada nessa notícia? O Faustão afirmou que não pretende voltar à televisão após os problemas de saúde dos últimos anos. Em entrevista ao Conversa com Bial, ele refletiu sobre a longa carreira e o período em que passou mais tempo no hospital. Após passar por 4 transplantes, o apresentador disse que redefiniu as suas prioridades. Aos 64 anos de carreira, Faustão afirmou que já fez o que podia e quer agora aproveitar mais a família. Seguimos acompanhando, claro, Faustão e todas as celebridades. Continue com a gente aqui na Melhor, viu? Tem sempre mais notícias.

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3: E aí, tô na área, tô chegando e tá começando agora o Music Pop aqui pela sua melhor rádio. Por aqui, Bia Ipsen, a partir de agora ficaremos juntinhos aí por uma hora conferindo as melhores do pop, muita coisa boa pra você aqui, né? Pelas músicas que estão bombando aí no Spotify, YouTube e muito mais. É, você confere tudinho por aqui. Hoje já é sexta-feira, sextou, meu povo! Dia de começar com música boa, final de semana começa.

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0: Music Pop trazendo sempre as melhores do pop atual pra você, de segunda a sexta. Agora eu vou lá para aquele breakzinho e já já tem mais Music Pop.
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3: 4 horas e 20 minutos.
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7: Para ser um bom gerente de sucesso, é preciso ter um bom conhecimento técnico e garantir a entrega de bons resultados para a companhia. Mas não são essas habilidades que vão garantir uma posição na diretoria no futuro. Quem deseja chegar ao topo terá que desenvolver competências diferentes das exigidas na média gestão, como ter bons relacionamentos, saber influenciar pessoas e articular equipes, além de ter uma reputação impecável.
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Que bom saber que tá todo mundo aí na sintonia, hein? Porque eu tenho novidades para contar. A apresentadora Valéria Almeida construiu sua carreira no jornalismo da Globo e hoje se destaca como apresentadora. No início da trajetória, ela foi recusada em outra emissora por causa dos seus cachos e chegou a considerar seguir na fotografia. Mas aí, aos 26 anos, ela foi convidada por Caco Barcelos para participar do Profissão Repórter e recusou a ideia de mudar o cabelo para conseguir a vaga. Atualmente, no Paulistar, Valéria busca contar histórias e dar visibilidade a pessoas de origem como ela. A gente segue falando das celebridades e você segue o quê? Acompanhando tudo, hein? Aí do outro lado.

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2: Music Pop trazendo só as melhores músicas atuais pra você, lançamentos, top 10 da Billboard e muito mais. Segura aí que eu vou para um rápido intervalo e já volto.
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5: 4 horas e 41 minutos.
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Mais informações na número 1. E agora, claro, novidades chegando no Globoplay. O Globoplay estreia agora no dia 25 de setembro o reality psicológico Herança em Jogo, comandado por Rodrigo Faro. 13 participantes vão disputar uma herança que pode chegar a R$1 milhão em barras de ouro. Suzana Vieira interpreta a falecida, enquanto Faro será o testamenteiro e vai conduzir as provas. A cada rodada, o herdeiro do dia decide secretamente se fica com o prêmio ou divide o valor. Gente, fiquei curiosa. Quero saber mais sobre esse programa. Vem aí Globoplay com ele, hein? Rodrigo Faro e a Herança em Jogo. Vamos observar e contar detalhes na melhor.

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O Banco Central reduziu de 2% para 1,8% a projeção de crescimento econômico do Brasil em 2026. Os dados estão no relatório de política monetária divulgado nesta quinta-feira. O documento afirma que a economia expandiu menos no segundo trimestre do ano, com queda do consumo das famílias, e essa desaceleração deve continuar no terceiro trimestre. A perda de dinâmica vem desde o fim de 2024, quando o ciclo de alta dos juros começou. Por isso, essa redução das expectativas para 1,8% em 2026. Já para 2027, a estimativa é de 1,4%. Sobre a inflação, o relatório afirma que o índice pode voltar a subir no final deste ano, para 5,2%. Então volta a cair a partir de 2027, chegando a 3,1% no primeiro trimestre de 2029. O Banco Central calcula que a chance de a inflação estourar o limite da meta subiu de 79% para 90%. A meta inflacionária é de 3% com limite de 1,5 ponto percentual para cima ou para baixo, ou seja, o teto é de 4,5%.

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4: Voltei com Music Pop. Bora com mais músicas.
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4: Rapaz, esses dias eu tava andando na rua, dei de cara com uma loura falando assim: sala, quarto, cozinha, banheiro, sala, quarto, cozinha, banheiro. Eu fiquei intrigado com aquele negócio, né? Eu fui perguntar: mas o que é isso, loura? Por que você tá falando esses negócios? Ela falou: ah, não, é porque antes de sair de casa, meu marido mandou eu decorar a casa.
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2: Eba, eba, eba! Mais um Fim de Tarde tá começando pra você. Muito prazer, turma. Que saudade. Como é bom estar juntos. Juntos mais uma vez para desfilar o filé da nossa programação. Eu sou o Ramos Neto e a gente está começando o programa que só toca as campeãs do nosso dia. Agradecendo sempre você que participa, você que pede a sua música pelo WhatsApp, você que liga para a rádio, você que entra aí nas redes sociais. Toca minha música! A partir de agora, então, a gente vai tocar, mas vai tocar só as campeãs, as mais pedidas do dia, porque tá no ar. Fim de tarde!

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1: Ô, gente. Música do carnaval! O que tá rolando aí?

0: Este é o fim de tarde, sua melhor companhia no entardecer. Pessoal, obrigado pela companhia e obrigado a todo mundo que pede música durante todo o dia. Já já a gente volta para continuar tocando só as mais pedidas.
1: 5:20.
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0: Bem, amigos, voltamos com o fim de tarde. Vamos seguindo, tocando só as mais pedidas do dia.

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1: Para todas as mulheres seguras.

0: Esse é o fim de tarde. Que sonzeira gostosa. São só as mais pedidas do dia de hoje, desfilando no seu rádio. E a gente volta daqui a pouquinho com o fim de tarde.
1: 5 horas e 41 minutos.
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6: E na data de hoje comemora-se o Dia das Quenga Cega, Dia do Véio Fugenso, é o Dia Internacional da Bunda de Tábua.

0: Vem aí, o pensamento do dia.
1: Quando você abrir sua carteira e não vê nada, não se preocupe. Deve ser um pequeno problema nos olhos. Só que o problema não é nos olhos, não. É na carteira mesmo. Mas lisa que sabonete e mão de véia cega. Aí dentro, cara de jumento. Se quiser nos curtir no Facebook, é só procurar que nós estamos lá.
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2: Fim de tarde de volta, tocando só as mais pedidas de hoje pra você.

0: Mari Moraes.
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9: Olá pessoal, ótimo dia, boa tarde, boa noite. Independente do horário que você estiver ouvindo a gente, tá no ar a edição do Boteco. É o nosso som de boteco de todo dia, com o Jonatas Gonçalves no dia de hoje. E aí, tudo bem? Como é que você tá? Tudo jóia? Que bom te encontrar de novo aqui na edição do Som do Boteco. Já separei aqui aqueles modão chonado pra gente curtir, pra gente se apaixonar, recordar e relembrar os velhos tempos.
10: E meu amor, você...
9: Aumente o volume, tá começando o Som de Boteco.
11: Nossa, essa é boa demais, legal.

0: เร็ว
1: Garçom, abre mais uma gelada aqui.
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3: Alô, galera, sejam bem-vindos ao Acústico de Primeira com Renê
4: e Adriano.
3: É isso aí, Adriano.
4: Obrigado.
3: É isso aí.
4: Vamos de música.
3: Vamos lá, vamos de música aí, vai lá.

0: Obrigado.
1: Obrigado pelas palmadas, foi. Gente.
0: Coisa boa, rapaz.
1: Isso aí, né, Adriano? Bom demais, hein? É, isso é melhor do que dinheiro achado.
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3: Pra trair, não precisa de contato físico, meu amigo. A traição começa nas conversas.

Vai cantar agora, Gustavão.

0: 6:23.
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0: 6:42.
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0: fazer barulho.
1: Você tá doido, rapaz.
2: Bom, pessoal, eu vou ficando por aqui. Muito obrigado pra você que acompanhou o nosso programa até agora, viu? Poxa, que bom te encontrar. Se você ouviu o nosso programa desde o começo, ou pegou um pedacinho, mas a gente...
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2: 7:19. 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
2: Estou de volta aqui com Bandas e Companhia, tocando o que há de melhor para você. Vamos de música.
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0: 7:36.
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5: Estou de volta aqui com Bandas e Companhia, tocando o que há de melhor para você. Vamos de música.

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0: E aí, curtindo a nossa programação, Bandas e Companhia, com a apresentação de Nando Pinheiro. Deixa eu tomar uma aguinha ali, é coisa rápida. Daqui a pouco eu volto trazendo só as melhores. 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
1: 7:52. 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
0: Estou de volta aqui com Bandas e Companhia, tocando o que há de melhor para você. Vamos de música! 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

Show de bola! Aí, moçada, obrigado. Agora sim.

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1: 8:08. 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
0: Bandas e Companhia, tocando o que há de melhor pra você. De volta aqui, Nando Pinheiro. Vem que tem músicas de bandas, vem que tem as melhores da regionalidade do sul do Brasil. Bandas e Companhia, vamos conferir as próximas músicas.

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Vamos cantar com o Minuano. Eu vou dançar. Tá bonito. Mais uma vez.

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0: E aí, tá gostando da nossa programação? Espero que sim. Ó, daqui a pouco eu estou de volta com mais Bandas e Companhia. Não saia daí! 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
1: 8:24. 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
0: 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É muito bom ter você na sua rádio preferida. 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Aumenta o volume porque tem mais, tem muito mais sucessos pra você. 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
1: 8:41.
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6: E na data de hoje, comemora-se o Dia das Quengas Cegas, Dia do Véio Fugenço, é o Dia Internacional da Bunda de Tábua.

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1: Quando você abrir sua carteira e não vê nada, não se preocupe. Deve ser um pequeno problema nos olhos. Só que o problema não é no zóio não, é na carteira mesmo, mais lisa que sabonete e mão de véia cega. Aí dentro, cara de jumento, se quiser nos curtir no Facebook, é só procurar que nós estamos lá.
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1: Fernando Pinheiro, a música não para. Vamos tocar já na sequência mais grandes sucessos, porque você está junto comigo em Bandas e Companhia.

0: Chegamos ao final de mais uma edição de Bandas e Companhia comigo, Nando Pinheiro. Obrigado pela audiência até aqui. Continue na sua emissora favorita, porque você sabe, aqui a música não para. Bandas e Companhia de volta na próxima edição. 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
1: 8:58. 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
3: O chocolate era usado como moeda pelos maias e astecas.

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3: E a discriminação com a gente que bebe é violentíssima. Às vezes você está no lugar bebendo, brincando, e o pessoal fica discriminando. Não, porque é cachaceiro. É alcoólatra, é biriteiro.

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2: Uou, uou, uou, Super Hits. Super Hits chegando. Vem comigo, a gente por aqui segue juntos, então, a partir de agora, com muita música boa, Super Hits. Tá tudo bem por aí? Tá tudo belezinha? Eu sou o Fabiano Farias e é muito bom estar com você por aqui no rádio, na internet, pelos aplicativos, pela Echo Dot também, levando sucessos e boa música. Vem chegando, Cair Pra Cima. Essa aqui é do Zé Neto e do Cristiano, começando agora, Super Hit.